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3: Hoje em dia ninguém mais dança nas festas. Então eu trouxe meu pai e minha mãe. Uma salva de palmas pra Dona Júlia e seu Rafa.

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